0: Vidro de Perfume, tocando por aqui, Bandas e Companhia, bom de ouvir. Tem mais, tem muito mais. Vem Moda Boa, cantando essa música na versão deles, também ficou bom de ouvir também, né? Tudo bom de ouvir. Todo mundo, menos eu, chegando agora, Moda Boa, no Bandas e Companhia.
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0: a Paloma Super Mulher.
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0: Só as melhores, hein? Só as melhores. Intervalo chegando, a gente volta já com Hora do Tchê, não sai daí.
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0: Bandas e Companhia seguindo por aqui com você. Vem Hora do Tchê no Bandas. Tem Estação Fandangueira. Eu só preciso de você. Chiquito e Bordoneio, tudo vem do campo. Hora do Tchê no Bandas.

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1: Tudo vem do campo, Chiquito Borneio, Estação Fandangueira. Eu só preciso de você, foi hora do Tchê. Segue por aqui com bandas e companhia. Tem banda destaque nacional, Aja Ping, bateria, banda La Paloma, Minha Vitamina, bandas e companhia.
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1: Banda Versus com Maurício Lima, olho no olho, teve banda La Paloma, Minha Vitamina, fechou mais uma sequência, intervalo rapidão que vem por aqui, já tá programado pra gente curtir na volta, G10, Corpo e Alma, Brilha Som, pra Planeta Som, também tem Planeta Som por ali, também pra gente curtir depois do intervalo.
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1: Bandas e Companhia que segue por aqui, eu falei que tinha G10 com Corpo e Alma, cantando junto, não era eu. Paixão Desenganada, Brilha Som e tem mais, Bandas e Companhia, com você.
0: Locução e apresentação, Fabiano Farias.

0: certo.
1: Planeta Som, paixão que nunca foi sua, chora coração. Vem pra cá porque tem agora, tem aqui chegando Hora do Tchê, marca Fandangueira, 12 braças da paixão, marcação, a volta da morena, Hora do Tchê.
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4: Alô, gauchada, fim de semana. É, chegando por aqui naquela roda para encontrar os companheiros, vivente. É, os Tauras. Jogar aquela charla galponeira para colocar charla em dia, né, vivente? É. E todo mundo merece. Ah, vai jogar uma bocha? Ah, mas não tem problema, também faz parte, né, tchê? Ou vai dar uma praticada num tiro de laço lá na fazenda do índio velho? É assim, vivente. Então, buenas pra ti, bom fim de semana, gauchada amiga. Alô, prenda, alô, peão velho. Buenas, patrão. Aqui, vivente, encontro marcado conosco na Estância Nativa de mais um fim de semana. Abrindo o programa com Os Serranos, chefe.

0: Os Campeiros, tá aqui, ó. Fechando mais um bloco do nosso Estância Nativa.
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0: Alô, gauchada baguala do Rio Grande, como é que é, buenas? Aqui ligadito, buenas, sim. É o nosso programa, o Estância Nativa, boa marca do Rio Grande, tenho dito pra Titia. Hora de abrir a gaita, é Chiru Missioneiro, vivente.

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Lá por São Borja dos Presidentes, tchê, não é meu amigo Afonso Correia?

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0: aproxega, vivente. 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
1: 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Mas que modinha é essa aí, tia? 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

0: agora entendi. É o nheco-nheco dos garotos de ouro. Sou muito baguá.
1: É muito baguá.
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0: Valdomiro Maiká, vivente, está aqui presente no nosso programa, no Estância Nativa, neste fim de semana.
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0: Gaúchos de coração e de tradição, segue com a radiola ligada, ouvindo as boas marcas por aqui da nossa estância. A charla galponeira tem fazendo um costado, índio velho grato. É hora de bacudo, como se diz, abre a gaita, gaiteiro, que é coisa bem boa, tia.

0: é Ivonir Machado, tocando pra ti no Estância Nativa.
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4: Alô, abagualados, como é que é? Fim de semana em Jadama Canuda? A boa marca do Rio Grande do Sul te fazendo um costado, hein, Gilveio? Então, tá vendo? Para todos estes tauras e prendas que seguem com a radiola ligada conosco por aqui dentro do nosso programa, no Estância Nativa de hoje, alô Santo Ângelo, alô Valmir Cruz, indiada lá de Cruz Alta, né, tchê? Também mandar aqui, ó, seu Pedro Fontela, em Juveia, também não perde uma programação? Ah, então tá bueno, tchê. Pra toda essa indiada macanuda, buenas, grato pelo costado. A boa marca do Rio Grande vai te fazendo um costado vivente aqui e acolá, né, tchê? A boa marca do Rio Grande, como sempre, aqui presente. É hora de trazer a boa marca Pago Nativo.

0: Temos aqui os lendários tocando pra ti no Estância Nativa.
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3: Alô, gauchada, buenas pra ti. Vamos que vamos seguindo por aqui com o nosso programa, o Estância Nativa deste fim de semana grato, tchê. Muita marca boa e baguala do Rio Grande, surtida das patas como todo Tauri prenda gosta, com certeza. Fabiano Farias, é tu, cheiro velho. Vai soltar o verbo firme e forte por aqui no nosso Estância Nativa, tchê.

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0: Campeiros, tá aqui, ó, fechando mais um bloco do nosso Estância Nativa.
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0: A marca do Rio Grande é desse jeito, Estância Nativa, Enjada. Sim. A boa marca do Rio Grande do Sul tem fazendo um costado aqui e acolá e em todo lugar. Grato pelo costado pra ti. Buenas, né? A ti que tá chegando agora, bem-vindo, vivente. Ainda tá pialando, tem muita marca boa pela frente, né, tchê? Como esse grupo que já tá chegando por aqui, ó. Eco do Rio Grande.

E foi assim, os galponeiros Enjada Bacanuda. E vamos fechando, Enjada. Sim, Companhia da Vaneira é o que fica, tchanã. Buenas, gauchada. Grato a ti que esteve juntito desde o comecito do programa. A ti um excelente final de semana, o restinho do fim de semana. E vamos estar de volta no próximo. É, grato, tchê. A ti, vivente, aqui, um bom costado. E até o próximo programa, gauchada.

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10: Oi, turma, chegamos, bandas e companhia por aqui com você no final de semana. Tá tudo bem por aí? Tá tudo tranquilo? Estamos chegando, o som do bailão, o melhor das bandas e o Tchê pra gente curtir a partir de agora. Eu sou o Fabiano Farias e agradeço pela sua companhia e pela sua amizade sempre aí. Que beleza, hein? Rogério Magrão e banda chegando, abrindo a sequência Chá de Amor. Tem Rony e banda, liguei pra dizer que te amo, faz mais uma vez comigo e faz de conta, tudo junto e misturado. Tem ainda banda Modelo, pra começar bem o Bandas e Companhia.

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1: Agora é Rony Banda, e essas não podem faltar no bailão.

0: Homem Chora, banda Modelo, tocando por aqui. Bandas e Companhia tá só começando. Rota Luminosa, Loucura e Balada, chegando agora.
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1: Indústria musical como num filme. Fechou a primeira sequência, sim, intervalo chegando, a gente volta já.
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1: Hora do Tchê, tocando por aí o Tchê Barbaridade com JJSV. Vem sequência com o Planeta Som. Ele não te merece. Tem Feridas de Amor, banda Novo Pecado. Bandas e Companhia.
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1: Banda Novo Pecado, Feridas de Amor, fechou mais uma, intervalo que vem por aqui, já tá programado pra gente ouvir na volta, depois do intervalo, Flor da Serra, Brilha Som e tem mais, pede a sua, a gente toca.
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1: Bandas e Companhia seguindo por aqui, vem trazendo Flor da Serra, Já Passou, Sabor, Morango, Brilha Som e ainda San Marino, Remédio é a Bebida. É o Bandas e Companhia.
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0: Aí sofrendo demais, Remédio à Bebida, tocando por aqui na nossa sequência do Bandas de Companhia. Vem que tem agora pra gente curtir Hora do Tchê, Bailaço, Solteiro e a Música. Tem ainda Mateando com ela, Grupo de Montão, Hora do Tchê.
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1: Hora do tchê, fechou mais uma. Depois do intervalo tem recordações, flashback de bandas chegando por aqui. Depois do intervalo, voltamos já.
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6: Bandas e Companhia chegando com recordações, flashback de bandas. Tem por aqui Banda Real do Paraná, Um Sonhador. Ela Chorou de Amor, Carisma e Ainda Calmon. Amor Antigo. Bandas e Companhia, recordações de bandas.
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1: Bandas e Companhia que vai seguindo. Tem mais, tem Corpo e Alma fechando mais uma. Tá faltando beijos. Seguimos.
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9: Vamos seguindo com Bandas e Companhia. Vem pra cá, Banda Coração Baileiro. Coração Artificial. Segura as pontas, Pérola Negra, e tem Banda Escala por aqui também, beijando a garrafa. É o Bandas.

Beijando a garrafa, tocando por aqui, Banda Escala, vem que tem mais, é hora do Tchê, chegando por aqui, Grupo Louco por Surungo, Lida Madrugueira, tem um brinde a nós dois, sorriso lindo, hora do Tchê.

0: Locução e apresentação, Fabiano Farias.
1: É o Bandas e Companhia, hora do Tchê, sorriso lindo, um brinde a nós dois. Depois do intervalo vem chegando recordações por aqui com flashback de bandas. Depois do intervalo.
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7: Bandas e Companhia vem trazendo por aqui recordações, flashback de bandas pra você curtir, pra você ouvir. Tem Passarela, Agora Sou Mais Eu, Portal do Sul, Valeu a Noitada e Ame Quem Te Ama, pra você curtir aqui nas recordações, flashback de bandas.
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1: Recordações, flashback de bandas, Ame Quem Te Ama. Vem mais por aqui, chegando pra gente curtir agora, Banda 10, exclusividade, é o Bandas.
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0: Gritos de Liberdade tocando por aqui na nossa sequência do Bandas e Companhia, que chama agora Intervalo. E depois do intervalo, as saideiras de hoje fechando a nossa sequência. A gente curtindo juntos por aqui, depois do intervalo, finalizamos.
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6: Bandas e Companhia seguindo Nave Som, Beijo Bom. Banda Elite, Tome Gelo, Banda Sedução Show, fechando por aqui também, Dois Corações e Uma História. Vamos seguindo então com as saideiras, estou indo, para você um grande abraço, até mais, tchau.

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9: Show Bandas. Vamos que vamos aí, tá chegando com você a partir de agora aqui no programa Show Bandas, então bora! Mais um grande final de semana pra você que tá junto aqui na rádio, como sempre, curtindo as melhores. Obrigado pela preferência, é claro, pra você que tá na nossa companhia, chegando junto com você na rede que mais cresce no sul do Brasil. Olha, são mais de 15 anos aqui com o programa Show Banda. Sempre é um prazer ter você na companhia, na audiência. Então bora ser feliz com a gente aqui, trazendo sempre as melhores. Já dá volume no rádio lá no 12, só música top pra você. Então, bora trazer a primeira de hoje. Vou trazer a música nova da banda Sétimo Sentido. Pra mim, você morreu. Dá volume e chega junto, porque esse é o Show Bandas. Vamos lá!

Esse é o som do Marcação, você aqui no Show Bandas. Teve banda Cosmo Express, teve banda Sétimo Sentido com música nova. Curtiu com a gente? Esse é o primeiro bloco pra você que tá feliz. Muito obrigado pelo carinho, pela sua audiência. Você sempre de bem com a vida, que curtindo as melhores, é claro. Obrigado pelo carinho de sempre, por estar sempre aqui na rádio curtindo o nosso Show Bandas todo fim de semana. Não esquece, segue a gente no arroba Show Bandas. Pode me seguir também no arroba Nando Freitas Locutor. Lá só tem coisa boa pra você. Sempre um prazer contar com a sua companhia, com a sua audiência, aonde você estiver espalhado. A gente agradece de coração a preferência, pelo carinho de estar aqui junto com a gente. Vamos trazer mais música, vamos nessa. Agora eu vou trazer o som aqui do Cleiton Borges e o Porcelanato da Volume. Vamos lá!

0: Passarela Conta Pra Mim, com a participação da Aninha Soares. Você aqui no Show Bandas. Eu vou pro intervalo, daqui a pouco tem mais pra você. Não sai daí.
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só, Denguinho, Portal da Serra, você aqui no Show Bandas. Final de semana espetacular, tá lindo, tá maravilhoso. É bom ter você na companhia, sempre junto com a gente aqui. E claro, é sempre uma alegria imensa fazer parte dos melhores momentos da sua vida. O final de semana que tá bom demais. Um abraço pra você então, que tá sempre ligado com a gente. Vai seguindo lá no arroba Show Bandas e também no arroba Nando Freitas, locutor. Lá só tem coisa boa pra você, que tá sempre na nossa audiência. Que maravilha, gente. Vamos que vamos aí. Vamos trazer mais música. Vou trazer agora. Cadê essa turma? Vou trazer o som do Terceira Dimensão. Se for chorar, manda áudio, dá volume. Vamos nessa!

0: Banda Legal, Curva Perigosa. Esse é o Show Banda, gente. Que alegria, bom demais ter você na audiência. Final de semana aqui tá lindo, tá demais. Claro, tá aproveitando, né? Na companhia sempre aqui na rádio. Todo fim de semana, todas as edições aqui do nosso Show Bandas, especialmente pra você. Que alegria, bom demais fazer parte dos melhores momentos da sua vida. Pra você que tá em casa, tá junto com a gente, tá levando na carona do carro, tá na audiência, na sintonia, ou até mesmo ouvindo pela internet. Grande abraço pra você, fica junto, tem muita música top e vou trazer mais sucesso. Vou trazer agora aqui o Pérola Negra Asas, música do EP Intimidade. Dá volume, vem junto, esse é o Show Bandas, vamos nessa!
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0: som da banda Energia Nova, o amor da minha vida. Vou pro intervalo, daqui a pouco tem mais pra você, não sai daí.
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destaque nacional, melhor ficar sozinho. Esse é o Show Bandas, é final de semana, gente. Que alegria, bom demais ter você na companhia, na audiência. Que alegria, né? Ter você sempre aqui na rádio, todo fim de semana, curtindo as melhores bandas do sul do Brasil, sempre na companhia junto com a gente. Daqui a pouco tem a Festa do Kerp, que é um bloco muito especial para você que gosta das bandinhas mais orquestradas, as bandinhas alemãs, para você fazer aquela festa super especial, sempre em festa, em ritmo de Kerp, né? Que alegria, gente. Vai seguindo lá no arroba showbandas, Instagram, Facebook, TikTok, me segue também, arroba Nando Freitas Locutor. Vamos trazer mais sucesso pra você que tá junto com a gente. Vou trazer aqui a nova música da banda Aesa, Eu e Você. Dá volume, vem junto. Esse é o Show Bandas. Vamos lá!

da expressão sul, chorei por ela, você aqui no Show Bandas. Bom demais ter você na companhia, na audiência. Que alegria, gente. Felicidade, claro, em estar aqui com você, te fazendo feliz. E, claro, espero que você possa curtir mais um grande fim de semana, sempre junto com a gente aqui na rádio. Bom demais, hein? Vamos lá, vamos trazendo mais sucesso, mais música. Vou trazer aqui o som da banda Estúdio, parceiro da Volume. Vem junto aí, esse é o Show Bandas. Vamos nessa!

0: Versus, olho no olho, você no Show Bandas. Vou pro intervalo, daqui a pouco tem mais, não sai daí.
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Banda Cosma Express, não vai amor, você aqui no Show Bandas, que alegria, é final de semana, bom demais, você aqui sempre curtindo as melhores, é claro, junto com a gente aqui na rádio, tá na audiência, tá curtindo o nosso programa, muito obrigado pela preferência, não esquece de seguir a gente lá nas redes sociais, Instagram, Facebook, TikTok, @showbandas, você vai encontrar a gente, me segue também no @nandofreitaslocutor, vamos trazer música, vamos animar esse povo aqui, gente, vou trazer o som da banda Camarilha, como é bom você aqui no Show Bandas, vamos nessa!

E essa é a banda Nave Som. Beijo bom, você aqui no Sou Banda, gente. Bom demais, hein? Que alegria. Tô feliz demais em ter você na companhia, na audiência, curtindo sempre as melhores, é claro, junto com a gente aqui no programa que toca bailão. Esse é o Sou Bandas. Energia positiva pra você, que o final de semana esteja sendo maravilhoso. Você aqui na companhia da rádio, né? Bom demais. Um abraço pra você que tá feliz, tá com os amigos, tá com a família reunido, trabalhando, tá na estrada, na rodovia, levando a gente na carona. Olha, atenção no trânsito, prudência, é claro, muita calma, mas o volume lá no 12, né? Ouvindo sempre as melhores. Daqui a pouco tem a festa do Kerp, fica ligado com a gente. Vamos trazer aqui a banda Porto do Som, Me

0: Edson Borges, Porcelanato.
1: Daqui a pouco.
0: Daqui a pouco tem muito mais sucessos pra você que tá ligado junto com a gente aqui no Show Bandas. Vamos lá.
1: Tem mais sucessos.
0: Vou pro intervalo.
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0: Daqui a pouco tem a festa do Kerp, não sai daí.
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da Estação Sul, dançando com a Estação. Que beleza, hein? Que alegria, felicidade ter você aqui na rádio. Essa é a nossa festa do Kerb. É só alegria, só coisa boa pra você a partir de agora. Então chega junto, cola com a gente, porque o Show Banda está no ar. Que beleza, gente, que alegria. Você que tá em casa, tá aproveitando mais o final de semana, tá no seu trabalho também. Seja muito bem-vindo e fique à vontade. Tem muita coisa boa pra você ainda, viu? Um abraço pra toda essa audiência fantástica e maravilhosa. Vou trazer agora uma aqui, direto lá da Alemanha. Eu vou trazer o Vox Club. Dá volume, vem junto, só coisa boa pra você. 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

0: aqui no Show Bandas. Vou pro intervalo, daqui a pouco tem mais.
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0: Banda Legal, Curva Perigosa. Esse é o Show Banda, gente. Que alegria, bom demais ter você na audiência. Final de semana que tá lindo, tá demais. Claro, tá aproveitando, né? Na companhia sempre aqui na rádio. Todo fim de semana, todas as edições aqui do nosso Show Bandas, especialmente pra você. Que alegria, bom demais fazer parte dos melhores momentos da sua vida. Pra você que tá em casa, tá junto com a gente, tá levando na carona do carro, tá na audiência, na sintonia, ou até mesmo ouvindo pela internet. Grande abraço pra você, fica junto, tem muita música top e vou trazer mais sucesso. Vou trazer agora aqui o Pérola Negra Asas, música do EP Intimidade. Dá volume, vem junto, esse é o Show Bandas, vamos nessa!
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0: A banda Energia Nova, o amor da minha vida. Vou pro intervalo, daqui a pouco tem mais pra você, não sai daí.
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5: 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Muito obrigado e obrigado ao espaço que a Rádio Líder sempre nos oferece.
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0: Bora, tô de volta com você, Cristo Banda, vamos nessa.
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0: De volta com corpo e alma.

rodando a cidade Corpo e Alma, rapaz. Quando o Márcio Correia tava na banda Corpo e Alma, tava fantástico, junto com o Irani Pires, né? Que maravilha, gente. Você ligado, curtindo sempre as melhores. Esse último bloco, e a gente não toca aquelas músicas tão antigas, mas sim aquelas que marcaram época, né? E você fica aqui curtindo com a gente, o último bloco. Então fica ligado na audiência aqui no programa Show Bandas. Segue a gente nas redes sociais, @showbandas, Instagram, Facebook, TikTok. Me segue também no @NandoFreitasLocutor. Vou trazer uma boa aqui pra você, San Marino e aquela camiseta. Vem junto aí, o final de semana tá só começando.

Showzão do JM, você aqui no Show Bandas, curtiu também Terceira Dimensão, faz tempo que eu te tentei, fazia tempo que não tocava aqui. Também curtiu Salada de Frutas, Porto do Som, teve Parei com Passarela, teve o Tá Bombando com São Francisco. E a gente vai finalizando mais uma edição aqui do Show Bandas, o programa que toca bailão no final de semana, gente. Muito obrigado pela oportunidade de estar sempre aqui junto com você. Tudo de bom, tô de volta no próximo final de semana com muito mais sucessos, ó. Um beijo no coração, aquele abraço pra você, obrigado pelo carinho de sempre e até a próxima, se Deus quiser. Não esquece de seguir a gente, @showbandas e no @nandofreitaslocutor. Valeu aí, fechando aqui com a última de hoje, os Reis do Baile. Essa noite você vai ser minha. Aquele abraço, valeu aí!

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5: Encare o dia de frente. Não tenha medo. Acredite que o dia, de braços abertos e com toda a positividade do mundo, olha, vai fazer uma diferença. E nada melhor que esse final de semana ser desse jeito. Encarar de frente. É o meu melhor final de semana que tá aqui, ó. Bora, bora, bora viver de braços abertos, com todo o pensamento positivo. Bora lá, final de semana tá na área.
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5: Muito bem, senhoras e senhores, chegando nesse final de semana. Vencemos mais uma aí. Olha, final de semana, venha devagar, passe bem ligeiro, nada. Passe bem devagarinho, que a gente quer abusar, comemorar, aproveitar bastante. Final de semana com Pegada Sertaneja.

0: Veja, olha que combinação perfeita, hein? Bora lá, hein? Fazer desse programa de hoje a melhor playlist musical do seu rádio. É só sertanejão bom, hein? Bora lá, tá tudo bem por aí? Tudo certinho? Tá preparado? Tá preparada? Atenção, senhoras e senhores, senhoritas e senhoritos do meu Brasil baronil! Murilo Ruf, anestesiado.
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1: Muito bem, muito bem. Pegada Sertaneja na área. Melhor playlist do seu rádio. Tá gostando? Opa, aí sim, hein? Já sabe, né? Tá chegando um rápido intervalo. Daqui a pouquinho a gente tá de volta com mais sucesso e sertanejo.
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1: Muito bem, de volta com Pegada Sertaneja. Você curtindo essa programação, onde quer que seja, que bom saber que você tá por aí, tá na hora de saber quem tá com a gente. Vai pedir música agora no Pegada Sertaneja. Aumenta o som.
7: Aqui é a Bruna, toca aí, vamos tomar uma. Zé Neto Cristina.

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0: gaúcho, faz barulho aí.
1: Aí sai a rodada, explodiu, meu primo.
2: Respeito de... 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
1: Pegada Sertaneja, a melhor playlist sertaneja do seu rádio. Por aqui, a melhor programação. Tá gostando? Opa! Então fica por aí, daqui a pouquinho tem mais.
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1: Muito bem, voltamos e bora lá para mais uma sequência aqui no Pegada Sertaneja. A gente abre agora trazendo o som do Fiduma aí. Jeca, Chapéu Preto.
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1: Olha, galera.

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1: Pegada sertaneja, aquela playlist que todo mundo gosta de curtir. No volume máximo. Por aqui rolando a melhor programação do seu rádio. Fica por aí. Daqui a pouquinho tem mais Modão Sertanejo.
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8: Muito bem, de volta. Chegando por aqui mais um bloco e tá na hora de saber quem tá com a gente, hein? Quem tá com a gente pedindo música, vai dar aquele pitaco na nossa playlist musical do Pegada Sertaneja, porque a gente vai curtir agora aquele som preferido seu, hein? Quem será que tá com a gente? Bora conferir.
9: Aqui é Madalena, toca pra mim a música aí com a Marília Mendonça.
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0: Muito bem, muito bem. Pegada sertaneja na área. Gostou dessa aí? Opa, maravilhosa. Tá chegando um rápido intervalo. Daqui a pouquinho a gente tá de volta, trazendo muito mais.
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0: Olha nós aqui outra vez. Estamos de volta, bebê. Bora lá, hein? Bora lá, que tá chegando o som do Fernando e Sorocaba pra agitar mais um bloco. Caminhonete e ela.
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1: Pegada Sertaneja na área, melhor playlist sertaneja do seu rádio. Tá gostando? Tá gostando? Opa, aí sim, hein? Daqui a pouquinho tem mais. Fica por aí. Um show de rádio.
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1: Muito bem, de volta. Mais um bloco chegando por aqui no Pegada Sertaneja. Tá na hora de saber quem tá com a gente. Vai mandar na nossa playlist agora. Vai dar aquela mexidinha na nossa playlist. E bora lá conferir qual é o sucesso que vai chegar por aqui. Aumenta o som pra conferir.
2: Gustavo Fernandes na voz. Rola aí hoje o som de Wesley Safadão.

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1: Pegada sertaneja na área, mais um bloco pra conta. Daqui a pouquinho a gente tá de volta, tá chegando um rápido intervalo. Fica por aí.
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1: Opa, sou eu, voltamos. Estamos aqui, tá na hora de conferir o som do Guilherme Benuto, com participação da Simone Mendes. Manda um oi aqui no Pegada Sertaneja.
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1: Muito bem, pegada sertaneja na área. Bora lá, hein? Tá chegando rápido o intervalo. Daqui a pouquinho a gente tá de volta com muito mais. A melhor playlist sertaneja do seu rádio. Fica por aí.
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1: Muito bem, de volta. Mais um bloco chegando por aqui no Pegada Sertaneja. E agora tá na hora boa. É hora de saber quem tá com a gente pedindo música. Bora saber quem vai aumentar o volume e vai curtir aqui aquela música preferida.
2: Kelly, toca aí pra gente, Xande Avião.
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1: Muito bem, esse sou eu. Bora lá então, dar tchau, tá na hora, né? Essa é a nossa saideira aí já. Um beijo pra você, obrigado pela companhia. Mais uma edição pra conta. Tô indo nessa, a gente volta na próxima programação aqui do Pegada Sertaneja. Um beijo no seu coração, saúde, paz. O resto a gente corre atrás. Tchau, tchau, fui.
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0: aqui, Pegada Sertaneja, com Fábio Bruno. Alô, em 5 segundos, você vai curtir as mais pedidas.
1: 5, 4, 3, 2, 1, 0.
0: As mais pedidas, agora na sua. As mais pedidas, número 10.

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1: Cadê o grito dos apaixonados do moído do original? 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

0: Muito obrigado.
1: As mais pedidas ficam por aqui. Obrigado pela audiência.
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0: A gente faz uma pausa, mas é só para afinar os violões. Já já o Arena Sertaneja com Jonatas Gonçalves está de volta com mais modões inesquecíveis.
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0: A poeira baixou e os clássicos estão de volta. Bora continuar essa jornada musical no Arena Sertaneja com Jonatas Gonçalves.

0: Obrigado.
1: Eu faço parte das patroas, até mais.
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0: A gente dá uma pausadinha, mas não desgruda. Em instantes tem mais sucessos, mais emoções aqui no Arena Sertaneja.
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0: Tamo de volta, e se você achou que já tinha ouvido o melhor, prepare que tem muito mais por vir no Arena Sertaneja.
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0: O Arena Sertaneja dá uma rápida paradinha, mas é só pra tomar uma água e volta com força total. Segura aí que já já tem mais sucessos pra tocar o seu coração.
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0: E a poeira já baixou e o som tá no talo e a emoção tá de volta. Continuamos firmes no Arena Sertaneja com Jonatas Gonçalves, com os sucessos que marcaram época.

0: Guedes. Que é isso, São Paulo?
1: Coisa linda.
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0: O Arena vai dar um tempinho rapidinho, mas segura aí porque a emoção volta já já com mais modões de responsa.
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0: Volta aí, volta com tudo. É o Arena Sertaneja com Jonatas Gonçalves de volta no seu rádio. Modões que marcaram época e continuam no coração do povo.

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0: Segura aí que a gente vai ali dar uma respirada, mas é rapidinho. O Arena Sertaneja com Jonatas Gonçalves volta já já com mais modões de respeito pra você.
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0: De volta com um programa que é pura raiz, tradição e sucesso. Continua com a gente no Arena Sertaneja com Jonatas Gonçalves, porque aqui o bom do sertanejo não para.

0: a saudade vai bater até a próxima edição, mas logo logo a Arena Sertaneja com Jonatas Gonçalves estará de volta com mais modões, mais histórias e muito mais emoção. Obrigado pela companhia e até a próxima. Tchau, gente.
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5: Oi, turma, chegamos por aqui com as 15 mais do dia de você, sequência de 15 grandes sucessos que a gente curte a partir de agora, então chega mais. Eu sou o Fabiano Farias, é muito bom estar com você por aqui. Vem música, quem abre a sequência de hoje, Maiara e Maraíza, Boa Noite Falsificado. Assunto que dói, Gustavo Lima, tem Thalita e Elisa, Contrai a Véia, Tráfego Pago. Tá começando agora as 15 mais, se liguei.
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2: Às 15 mais, Israel e Rodolfo, daí a gente conversa quase todo dia. O Zé Neto e o Cristiano, teve ainda Matheus e Cauã teimando em você. Fechando a primeira sequência, chegando o som do João Neto e do Frederico, cara de sorte, depois desse intervalo.
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3: Seguindo por aqui com as 15 mais. Vem de número 7, Zé Neto Cristiano. Oi, tudo bem? João Bosco e Vinícius com Gustavo Lima, 25 horas. Tem número chato, Danilo e Davi com Léo cantando nas 15 mais.
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3: As 15 Mais Mais, João Bosco e Vinícius, Oportunidade. Teve antes dessa Pedro Neto e Matheus com Cleto e Romário, Localização, Bandido do Amor, Jennifer Stephanie com Ayala e Júlio César. Pra fechar a edição de hoje, Maiara e Maraísa, Homem Carinhoso. Tô indo pra você, aquele grande abraço. Até mais, tchau.
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2: E aí, pessoal, sejam muito bem-vindos ao Top 10, o programa que traz as mais tocadas do Brasil com seu amigo Rodrigo Cobalto no comando. Prepare o coração e o sorriso, porque hoje a vibe é só energia boa e muita música que vai fazer você dançar. Lembre-se, cada dia é uma nova chance para brilhar e conquistar seus sonhos. E para começar com tudo, já vem comigo, que a primeira da lista é Zé Neto e Cristiano com Barulho do Foguete. Vamos nessa!

despedidas. Música 7. Cadê a bolinha aí?

Sinta que energia boa com Wesley Safadão e Natanzinho Lima em Mentira Estampada. Sabia que o Safadão já foi caminhoneiro antes de estourar? Aqui no Top 10 com Rodrigo Cobalto, já vem aí Ana Castela com Solteiro Forçado.

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0: E foi com o sucesso Jonei, de Jorge Mateus e Henrique Juliano, que a gente se despede por hoje. Sabia que Jorge e Mateus começaram tocando em barzinhos pequenos e hoje conquistam multidões? Aqui no Top 10 com Rodrigo Cobalto, a gente traz as mais tocadas do Brasil para você. Lembre-se, a vida é uma festa. Então dance no ritmo dos seus sonhos. Obrigado por estar com a gente. Até a próxima e muita música boa.
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4: Oi, turma, chegamos por aqui com as 15 mais juntinho de você, sequência de 15 grandes sucessos que a gente curte a partir de agora, então chega mais. Eu sou o Fabiano Farias, é muito bom estar com você por aqui. Vem música, quem abre a sequência de hoje, Maiara e Maraíza, Boa Noite Falsificado. Assunto que dói, Gustavo Lima, tem Thalita e Elisa com Traia Véia, Tráfego Pago. Tá começando agora as 15 mais, se liga aí.
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